vida modesta e fecunda, amor de um doce paraíso, reino prepotencial racional, aonde brilha sempre o bem.

acredite, não duvide, o caminho do bem. Numa natureza onde não existe regulagem, não pode existir o bem. O bem só pode ser encontrado

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